0: Medusa no nosso Night Play, fechando o primeiro bloco, Dermot Kennedy, Paradise, som de 2020, detonando aqui na nossa pista do Night Play. Fica ligado aí, daqui a pouco a gente tá de volta com mais músicas. Continue na nossa sintonia, meu cidadão. Esse é o Night Play, pra você curtir, hein?
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5: 21 horas e 20 minutos.
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0: Nossa pista tá retomada aqui no Night Play. O som da noite, como diria o Gilberto Barros, né? Blonde to Scare. Blonde to Scare com Blonde aqui no Night Play.

0: Henrique, Diego e MC Guimê com Suíte 14. É, versão remix aí do Mr. Jam. Aqui no nosso Night Play.
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0: E agora tá chegando o som de Turramo e Joe RD com Clap Around.

0: Bruninho e Davi, Michel Teló, vamos mexer pra fechar muito bem aqui o nosso Night Play. Super versão remix aí pra você da versão pista sertaneja aqui no nosso Night Play. Grande abraço pra todo mundo, eu, Kleber Salles, tô indo embora, tirando meu time de campo aqui, mas deixando aí meu abraço, meu desejo que você tenha um ótimo final de semana e a gente se encontra aqui na próxima edição do Night Play, a sua batida perfeita pro fim de semana, hein? Até lá, tchau, tchau!
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8: 21 horas e 45 minutos.

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2: 22 horas.
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6: Família, chegamos. E aí, tá tudo bem? Tudo certo? Tá começando mais uma edição do nosso Eletro Hits, o melhor programa eletrônico pra você ouvir de boa no seu fim de semana. E aí, tá tudo bem? Eu me chamo Marcos Santos e a partir de agora eu vou comandar aqui, velho. Vou trazer suas tops da nossa programação. Só a batida aí, ó, da nossa programação. Você vai poder falar comigo, vai poder pedir a sua música eletrônica e ajudar com certeza a fazer aqui a nossa programação. Obrigado a você que tá em casa, no trabalho, seja onde for. Importante é você tá conectado aqui com a gente, ligado na melhor playlist musical do seu fim de semana. Vamos deixar de papo, já vamos trazendo pra você na nossa pista, a pista máxima, velho. Ah, sinal verde, então mete volume, tá começando o nosso Eletro Hits, o melhor da música eletrônica.

fim de semana. E assim a gente começa muito bem aqui, velho. Só pra esquentar ainda mais o seu fim de semana com a melhor programação da sua playlist do seu fim de semana. Que bom que você tá aí com a gente. A audiência sempre crescendo aqui. A audiência da nossa programação e da nossa rádio, né? Sempre os comentários que a gente ouve por aí, que a turminha sempre ouve o Eletro Hits. E você tá onde?

0: Sensacional, velho! Que é isso, hein? Olha que sequência, até eu aqui não sei que eu. Quase que eu caio da cadeira, produção. Quase que eu caio da cadeira. Vou pro intervalo rapidinho, segura aí, que é porque tem muito mais pra você aqui no nosso Eletro Hits. Eu volto já já.
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0: Maravilha, maravilha, estamos de

você tá curtindo o fim de semana, tá aí de boa ouvindo o nosso Eletro Hits. Que bacana, velho. Eu fico aqui tanto elogiado de vocês ouvindo o nosso Eletro Hits do fim de semana. Obrigado pelo seu carinho. Fala aqui pra mim, da onde você tá ouvindo a gente. Manda aí seu recado, manda sua mensagem no nosso fone. É quase que eu ia falar, usando forte, né, velho? Igual o meu amigo fala por aí, né? Tá certo. É, usando forte. É isso? Então vamos nessa. Se tiver ouvindo, manda pra cá um nome bonitinho pra gente mandar e registrar a sua participação aqui no nosso Eletro Hits. Vamos nessa!

Opa! Sensacional! E fechando a edição, mais um fim de semana com você por aqui, tá bom? Vou ficando por aqui, deixo meu abraço, meu carinho a todos vocês. Amanhã tem mais, quer dizer, fim de semana aqui, no próximo fim de semana.

0: Próxima, fui!
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7: 22h53.
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0: Olá, seja muito bem-vindo, seja muito bem-vinda ao nosso final de semana. Que tal um fim de semana de paquera, hein? Pois é, já estamos começando o nosso programa Paquera, onde a gente vai fazer aquele clima bem aconchegante. Pois é, já estamos começando o nosso programa Paquera, onde a gente vai fazer aquele clima...

Aí o som da Pink aqui no nosso Paquera com Just Give Me a Reason. Grande sucesso aí do ano de 2013 no nosso Paquera. E agora vamos com Steve B com Because I Love You. Grande sucesso para você aqui nesse final de semana romântico do nosso Paquera, o seu programa especial. Programa especial que leva o romantismo até o seu coração.

0: Essa canta demais, hein? Tony Braxton, Spanish Guitar. Aqui, fechando o nosso primeiro bloco desse final de semana. Programa Paquera, com as canções que mexem com a sua emoção. Grandes clássicos para você que sintoniza o nosso fim de semana. Daqui a pouco a gente volta, trazendo mais romantismo dentro do nosso Paquera. Fique ligado, hein?
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3: 23 horas e 24 minutos.
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5: É o seu programa de amor, de sedução, de sentimentos. 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Ótimo fim de semana, hein?

Earth, Wind and Fire. Toque de classe todo especial, né? Com After the Love is Gone. Demais, hein? Demais esse som aqui no nosso Paquera. A gente curtiu também Simple Red com Wonderland. E agora tem James Arthur, Naked, aqui no nosso Paquera, hein? Seja muito bem-vindo. É o seu fim de semana com muito sentimento.

Evanescence aqui no nosso Paquera. My Mortal, fechando muito bem a edição desse fim de semana. Eu sou Kleber Salles, tô de volta na próxima edição aqui do Paquera para você com as mais especiais, as mais românticas. Grande abraço e até lá!

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1: Meia-noite.

Tô chegando aqui no Domingão já. Bom dia, você tá bem, lindona? E aí, amigão, tudo bem também? É, que legal, muito obrigado pelo carinho. Prazer é todo meu, sou o Joel Cabral. Ah, como eu gosto de chegar aqui pra passar essa madruga com você. Ah, eu quero saber de onde você tá me ouvindo, você me fala. Sério? Então vai lá, ó, no meu arroba Joel Cabral Voz. Vai lá no meu Instagram, é? Arroba Joel Cabral Voz. Você vai me encontrar facilmente e me conta de onde você tá me ouvindo e depois eu te mando um abraço aqui, tá? Bora começar essa festa, gente. Chega pertinho do rádio. É o domingo mais animado do Brasil. Pra começar, Rio Negro e Solimões. Ei, divergência danada. Bom dia.

Madrugada, César Menotti, Fabiano Mentira. Terminou bem, contou a verdade depois, né? Confessou. Antes, Murilo Huff, Saudade Estranha, Marcos e Belucci, Teoria e Prática. E Rio Negro e Solimões, Divergência. Continua aqui, ó.

Madrugada boa, Ana Castela. É que eu não te esqueci, sabe? Antes, Edson e Hudson, Escândalo de Amor. E Maurício e Eduardo, Solteira no Mundo. Daqui a pouquinho lá vem Daniel com Jean e Giovanni. Vai ter Maiara e Maraí.

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7: Meia-noite e 33 minutos.
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9: Portemos aqui, ó!
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9: Simone Mendes com esse modão sertanejo. Sofrimento na resposta. Sim.

Mário Maraíza no Madrugada. Vai lá, foi, pronto. Não conhece o vocabulário, é de relacionamento? Elas falam pra ir, mas tem que observar a linguagem facial, não é? Tá dizendo outra coisa com o rosto. Que coisa. Antes, Guilherme, Benuto e Panda, Eu Duvido. Yasmin Santos com Apenas um Sorriso. E Simone Mendes, Sofrimento na Resposta. Continua aqui pra ser no Domingão, ó.

domingo bom demais, tocando Leandro e Romário, Ícaro e o Gilmar, Corações Egoístas. Teve o Daniel com o Gen Giovanni antes, né? Você Não Morre Mais. E PPA com o Diego e Vitor Hugo, Carmé de Chocolate. E a próxima hora, caprichadinha demais da conta pra você. Lá vem Jaz e Jadson, Daniel, o Zezé de Camargo. Até essa do Edson e Hudson, ó.

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6: 1 hora e 4 minutos.

Zezé de Camargo no Madrugada Frente Fria. Teve Rio Negro e Solimões antes com Country Beat, apaixona muita gente. Marília Mendonça com Rosa e o Beija-Flor. E ainda Edson e Hudson, Love Hurts, continua, tá? Ó, ó.

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madrugada com você, Matheus e Cauã e Lauana Prado, admita-sou! Antes teve Jades e Jadson, é divino! E João Lucas, Freitas e Kleber e Cauã, preso ao seu beijo, obrigado pela companhia, viu? Ó, daqui a pouquinho tem mais moda e eu conto com você. Lá vem Léo Chaves, vai ter César Menotti, Fabiano, o Gustavo Lima, até a Ana Castro.

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6: 1 hora e 35 minutos.

0: madrugada, César Menotti e Fabiano, os corações não são iguais. Eita, não é mesmo, viu? Antes, PPA com Diego e Vitor Hugo Carmé de Chocolate. Jonas Esticado com Felipe Araújo, Saudade Boa e Gustavo Lima, Bala Alojada. Segue aqui, ó. Bom dia.
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2: Quando Guilherme desculpa isso aqui, ó.

madrugada boa, fechando essa hora, Ana Castela, é que eu não te esqueci, sabe? Antes, Ed Brito e Samuel, Toda Mulher, e o Léo Chaves, Proposta Indecente. Eu tô gostando demais da sua companhia, você também tá gostando de ficar aqui, é? Ó, daqui a pouquinho tem mais uma hora no Madrugada, eu sempre conto com você. Combinado? Lá vem Murilo Ruf, Emílio e Eduardo, vai ter a Maiara e a Maraísa com a Marília.

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2: 2 horas e 6 minutos.

Opa, tá começando mais uma hora aqui no Madrugada. Você tá bem, né? Obrigado pelo carinho da sua audiência. Como é bom ter você por aqui. E tanta gente passando aqui no arroba Joel Cabral Voz no meu Instagram. Ah, obrigado pela sua participação, viu, Kênia? A Carislene também tá curtindo. Quem mais, hein? Fala, João Paulo. Você tá bem, né? A Carla tá ouvindo. Ana Paula. Ó, esse povo tá passando no arroba Joel Cabral Voz no meu Instagram, me contando de onde tá me ouvindo. E claro, não aguento. Manda alô mesmo. Ó, bora começar essa hora? Vem, vem. 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A Yasmin Santos é a primeira dessa hora. Não quero ser mais eu. Eita!

0: parece, viu?
1: Parece uma pessoa que tá aqui, né?
0: Parece, né?
1: Demais.
2: No Madrugada, Maiara e Maraísa com Marília Mendonça, não sei o que lá. Teve Emílio e Eduardo antes, Barulho da Buzina. A Paula Fernandes com Anota Aí e Yasmin Santos, Não Quero Ser Mais Eu. Bora aqui? Vem junto. Ó, ó.
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madrugada, Júnior Marques, Ilusão de Amor. Teve antes Moisés Rico, Aroma de Problema. E Maurício e Eduardo, Solteira no Mundo. Daqui a pouquinho lá vem mais moda. Você vai cantar com Henrique e Juliano. Vai ter Michel Teló, o Eduardo.

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6: 2 horas e 38 minutos.

sua madrugada, Michel Teló, chocolate quente. Antes teve Rio Negro e Solimões e Country Beach, apaixona muita gente. O Jadio Jadson com o mais lindo dos casais e Eduardo Costa, toneladas de paixão. Aqui segue, ó.

Obrigada, Tiãozinho e Alessandro com de Paulo e Paulino, amor de trem. Antes teve Henrique e Juliano, Arranhão. E os Bonifácios com a Thaíra e Alexandre. Deus me deu esse lugar. Vai começar mais uma hora já após o intervalo, hein? Você vai continuar por aqui, né? Se prepare pra cantar junto então, ó, com Israel e Rodolfo, com Ana Castela e Simone Mendes.

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2: 3 horas e 9 minutos.
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4: Eu já voltei aqui.

Ana Castela com Simone Mendes do Madrugada não vai ter nunca, hein? Teve antes Rio Negro e Solimões com Emílio e Eduardo sonhando com você. César e Paulinho com Guilherme Benuto Bluetooth e ainda Gustavo Lima. Bala alojada, continua comigo, é? Ah, então vem mais pertinho. Isso, isso.

0: Jorge. Matheus.
1: Obrigado, Hugo. Tamo junto, cara.
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No Madrugada, João Neto e Frederico e Murilo Rufi, porque eu presto. Antes, Hugo Henrique, Jorge Matheus, Loira do Paraná. E Leandro e Romário com Ícaro e o Gilmar. Corações egoístas. Bora voltar daqui a pouquinho. Tem mais moda pra você, segura aí. Lá vem, ó, Léo Magalhães.

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6: 3 horas e 40 minutos.

você. Ó, ó. César e Paulinho e Bruno e Marrone, cancela essa data no Madrugada. Bom dia!

Madrugada, Eduardo Costa, ainda tô aí, ó, ei, modão. Antes, João Pedro e Cristiano acordou namorando. Paula Matos com Taeme e Thiago, eu já te amava. E ainda César e Paulinho e Bruno e Marrone. Cancela essa data, continua aqui, tá? Ó, ó.

0: Não escolheu a roupa, tá sempre indecisa. Com qualquer uma delas vai ser a mais linda.
1: Sim, ó.

0: na sua madruga, Kleber e Cauã, mil adjetivos. Antes teve Matheus e Cauã, gatilho. E os Bonifácios com a Thaíra e Alexandre. Deus me deu esse lugar. Bora matar saudade após o intervalo? Sim, daqui a pouquinho tem aquela viagem especial no mundo da música sertaneja. E você é o meu convidado mais que especial, tá lindona? Certo, amigão? Então não sai daí. É VaptVupt. Segura! 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
3: 4 horas e 12 minutos.

0: Bom dia, lindona! Ô, amigão, tudo beleza por aí? Já tô de volta aqui na madrugada, na última hora, já sabe, né? É aquele momento especial que a gente deixa um pouquinho de lado a correria do dia a dia e começa a viajar no túnel do tempo. Eita, nós, anos 90, 2000... Não tem esse negócio aqui de atualidade não, viu? Agora é só aquelas que você vai viajar de verdade na sua mente e reviver momentos incríveis. Você vem comigo? Bora começar essa viagem?
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0: Zezé e Luciano são os primeiros hoje! Indiferença! Bom dia!
2: Que saudade!

0: Ataíde Alexandre no Madrugada. Doces palavras, que moda, hein? Teve Bruno e Marrone antes com Cilada de Amor. O Alan e o Aladim com Liguei Pra Dizer Que Te Amo. E abrimos com Zezé e Luciano. Vem comigo, bom dia!
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0: Jean e Giovanni chegando pé na porta, ó. Ei, saudade!

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0: No Madrugada, João Paulo e Daniel, minha estrela perdida, show aqui no Madrugada. Voltamos ao ano de 1996, antes Guilherme Santiago, Sublime Renúncia, e abrimos com o Jean e Giovanni. Tá gostando? Eu também, obrigado por estar aqui, viu? Ó, já tem muito mais moda e eu continuo com você por aqui, tá bom, lindona? Certo, amigão?
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7: 4 horas e 44 minutos.

0: Madrugada, página de amigos, 1995, Chitãozinho e Chororó, teve Leandro e Leonardo, amor de novela, Mato Grosso e Matias, frente a frente.
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0: João Mineiro e Marciano, amantes amigos.

0: Madrugada, milionário José Rico, por que chora tarde? Teve Lucas e Matheus com Palavras ao Vento, de 94, e abrimos com João Mineiro e Marciano, Amantes Amigos. Ó, amanhã, meia-noite, eu volto aqui com muito mais no Madrugada. Agradeço muito a sua parceria nesta noite toda. Até a zero hora de segunda, gente. Tchau! 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
7: 5 horas e 14 minutos.

Rapaz, nós preparamos só moda diferenciada hoje. Deixa eu mandar um abraço aqui pro povo de Cornélio Procópio Paraná, que encomendou. Monte Santo de Minas Gerais. Brota São Paulo, a terra do Daniel. Iturama, também Patos, Bahia. Quem mais aqui? Biguaçu, Santa Catarina. Maceió, Alagoas. Garopaba, Santa Catarina também, né? Um abração grande pra Irani, da cidade de Jaraguá do Sul também, que brigou comigo, que eu não mandei abraço pra ela. Pessoal de Guaramirim, Corupá também, São Bento do Sul, Rio Negrinho, Volta Grande, Indaial, Timbó, Alto Palmeiras, toda essa turmona aí. Estamos encostando aqui na sua casa, no seu rancho, no seu carro, aonde você estiver, no seu carro.

sinto um forró. Tô fazendo muita falta pra você. Linda essa moda aí, né? Essa aí é realmente pra barangar aqui no programa. Vamos emendar com outro forrozinho? É o forró caramelizado. É o fim de semana. Lembra da música do

0: ela.
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8: 5 horas e 32 minutos.
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Cristiane Ralph, aqui no Rancho do Cavalo, vem, manda a solidão pra outro lugar. E olha quem está chegando já grudadinho, hein? Gustavo Lima, assina o coxis. Seja bem-vindo ao nosso mundo maravilhoso da música. Deus.

0: Olha, ainda existem cowboys glutinando. Alô, turma do Vale do Jabuticabá. Ô, Chão Preto. Deixa eu mandar um abraço pra Minas Gerais. Alô, Goiás. Alô, turma do interiorzão de São Paulo. Alô, pessoal lá do interiorzão do Paraná também que estão acompanhando a gente. Alô, Curitiba. Sai rodeio bom lá também, né? Os rodeios do Laço Comprido. Ei, turma boa. Sejam todos bem-vindos. Alô, Matinhos, Paraná. Alô, turma de Florianópolis. Alô, Divinópolis, Minas Gerais. Alô, Fortaleza, Ceará. Tá todo mundo ligado aqui no Rancho.
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2: 5 horas e 46 minutos.
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0: Olha, gente, uma curiosidade. Quando a dupla Rony e Robson se separou, aí virou a dupla Bob e Robson, os irmãos Bob e Robson, que foi aquele estouro também do xalalalalá, sempre vou te amar. Mas essa aqui é especial, porque essa aqui continuou na mesma linha do falsete. Olha aí.

Olha o Alemão do Forró aí, sucesso estourado em todo o Brasil. Alemão do Forró, abraço pro Chiru do Sul, que é compositor dessa música Cavalinho, que eu adoro, que eu gosto demais. Agora tá chegando mais uma moda que eu gosto demais, o Theo Henrique, o menino de Chapecó, que cantou com o Daniel lá, fez um estouro, né? Ei, Theo Henrique, você tá famoso, rapaz, homem do The Voice Kids, é o Matuto Nejo.

0: Meu amigo Gelson Lano, apaixonado. Ei, toca a viola, toca a sanfona, Gelson Lano, amigo do patrão Jet. Eu não sei não, esses dois, ó. Eles conversam todo dia, estão tramando alguma coisa, esses dois bonitos aí, viu? É, eu acho que vão comprar um barco pra ir pescar, os dois. Vou largar o cavalo bem sozinho aqui no rancho. Ei, ai, ai.
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2: 6 horas e 4 minutos.
3: Rapaz, olha quem está aqui me visitando hoje, um dos maiores compositores da música sertaneja brasileira. O homem é bom, rapaz, o homem só faz sucesso. Vamos ver se vocês adivinham.
4: 5 latas de cerveja e eu continuo pensando em você. Alô, meu amigo Cavalo Velho, bom aí, aqui quem tá falando é o Dani Mar. Pois é, rapaz, lancei essa moda aí e é uma música que eu compus com os meus parceiros lá de Campo Grande, o Vitor Gregório e o Marco Aurélio. E essa ideia surgiu porque onde a gente compõe lá, tem uma cervejeira assim, rapaz, e a gente fica olhando aquela cerveja, aquele negócio todo lá, as latinhas. E aí surgiu essa ideia das 35 latas de cerveja e acabamos fazendo essa moda aí, tá bom? Obrigado pela força aí, obrigado por me ajudar aí nas modas. Tamo junto, parceiro. Um abraço a todos os seus ouvintes aí. Abração, cavalo.

grande mistério da paixão e do amor. Uma força poderosa, um sentimento tão profundo. O coração apaixonado no peito fica queimando quando sentimos a força do amor.

Paraná. Ei, Marcel Moraes, sou seu fã, rapaz, tá estourado. Alô, Bahia, Marcel Moraes tá estouradão aí, viu? E agora quem vem chegando é o Maracaí, com pele de metal. Oba, é só modão do bão aqui no Cavalo Velho.

0: Ed Brito e Samuel. Olha o que eles aprontaram aqui no programa de hoje, hein? Poporri bom demais da conta, né? O patrão Jet gosta dessa, hein?
1: 6:17.
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4: Existe uma coisa difícil de ser ensinada e que talvez por isso esteja cada vez mais rara: a elegância do comportamento. É um dom que vai muito além do uso correto dos talheres e que abrange bem mais do que dizer um simples obrigado diante de uma gentileza. É a elegância que nos acompanha da primeira hora da manhã até a hora de dormir e que se manifesta nas situações mais prosaicas, quando não há festa alguma nem fotógrafos por perto. É uma elegância desobrigada. É possível detectá-la nas pessoas que elogiam mais do que criticam, nas pessoas que escutam mais do que falam. E quando falam, passam longe da fofoca, das pequenas maldades ampliadas no dia a dia. E é possível detectá-la nas pessoas que não usam um tom superior de voz ao se dirigir ao frentista, como eu tô falando aqui, entendeu? Nas pessoas que evitam assuntos constrangedores porque não sentem prazer em humilhar os outros. É possível detectá-la em pessoas pontuais. Elegante é quem demonstra interesse por assuntos que desconhece. É quem presenteia fora das datas festivas. É quem cumpre o que promete e, ao receber uma ligação, não recomenda à secretária que pergunte antes quem está falando e só depois manda dizer se atende. Oferecer flores é sempre elegante. É elegante não ficar espaçoso demais. É elegante não mudar seu estilo apenas para se adaptar ao de outro. É muito elegante não falar de dinheiro em bate-papos informais. É elegante retribuir carinho e solidariedade. Sobrenome, joias e nariz empinado não substituem a elegância do gesto. Não há livro que ensine alguém a ter uma visão generosa do mundo, a estar nele de uma forma não arrogante. Pode-se tentar capturar essa delicadeza natural através da observação, mas tentar imitá-la é improdutivo. A saída é desenvolver em si mesmo a arte de conviver, que independe de status social. Sabe, é só pedir licencinha para o nosso lado brucutu, que acha que com amigo não tem que ter essas frescuras. Se os amigos não merecem uma certa cordialidade, os inimigos é que não irão desfrutá-la. Educação enferruja por falta de uso. E detalhe, não é frescura, é a elegância do comportamento.
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0: E vamos emendar já com Chico Rei Paraná. Ei, pedaço da minha vida, depois tem o Tião Carreiro.

É só modão do bom aqui no rancho, né? Que nós toca as veionas, né? Ei, as veionas estão sempre na moda, né? Sempre em pezona. Agora tem João Paulo e Daniel. Pede pra voltar. Ei, sorte o São que é bom.

0: Pedro Bento e Zé da Estrada, viola, minha viola, boa essa moda, né? Ei, o povo gosta, o povo levanta o volume do rádio e chacoalha aqui no programa. Cavalo Velho Ponto Sertanejo, vai lá no Instagram, segue nós lá, rapaz, pega o celular aí, já clica lá.
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9: Teste a quantidade de açúcar do sangue. Pré-diabetes é uma condição na qual o açúcar no sangue está elevado, mas não muito alto o suficiente para ser classificado como diabetes, mas é quase tão tóxico para o organismo como a diabetes em si. Além do mais, cerca de 57 milhões de pessoas no Ziareua têm pré-diabetes, mas não sabe.
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10: 6 horas e 37 minutos.
0: Olha quem está chegando agora, gente. Adalberto.

0: Só liguei pra dizer que te amo. Um abraço ao Samuel Gonçalves. Ô, Samuel, aquele abraço, rapaz.
1: Cavalo velho.
0: Ô, Samuel Gonçalves, tá lá ouvindo a gente também. Vamos trazer Gian e Giovanni, bora lá.

0: 6:50.
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2: Coma de tudo. O mais importante é perceber que nenhum alimento é proibido, a não ser que a pessoa precise fazer uma dieta restritiva, caso seja paciente de diabetes ou doença celíaca, por exemplo. É muito comum que as pessoas pensem que comer só salada é uma boa forma de manter a alimentação saudável, mas isso não é verdade. O famoso prato colorido, ou seja, aquele que tem uma fonte de fibras, minerais, vitaminas e proteínas, é sem dúvida o prato mais saudável.
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Carmen Sebastiana de Jesus, vocês não sabiam quem que é não, né? É a Carmen Silva, ela é de 22 de março de 45, ela é mineira, roia! Grande Carmen Silva, a gente não esquece de você nunca não, viu? Carmen Silva cantou aqui no programa, agora tá chegando César e Paulinho, é só modão do bom!

0: O caminhão na estrada e coração na cama. Boa essa moda, hein? Todo o pessoal que dirige aí os pesadão pelas estradas do Brasil, nosso respeito, nosso carinho, nosso abraço, viu?
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5: Renegocie suas dívidas e corte juros. Os juros pagos em dívidas, financiamentos e empréstimos podem comprometer sua renda e prejudicar sua meta de economizar dinheiro. Afinal, quanto mais tempo o débito permanecer ativo, maiores serão...
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7: 7:07.
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9: Segue nós lá, viu? Cavalo Velho e Pão Sertanejo, dá aquela forcinha, Cavalo Velho e Pão Sertanejo.

0: gente, hoje eu encontrei o Daniel para nós terminar essa história de 30 anos atrás. Que começou, Daniel, no pé na estrada, lá em Itapuá. Quando você voltou a fazer show, tava com seu pai lá, né? Aí eu tinha a musiquinha pronta, naquele dia lá, a musiquinha, eu melhorei ela.
1: Sim.
0: Até eu tô entregando.
1: Professor.
0: Vamos curtir aqui no meu canal e no seu também?
1: Opa, vamos lá. Vamos. Grande abraço para vocês que estão acompanhando aí. Camaro Velho já é conhecido antigo. Tem uma missão como eu tenho também, né? Cada um com a sua missão.
0: Verdade, Daniel. Ah,
1: é isso aí.
0: E algo muito interessante, né? Que as pessoas vão ver agora. Aquelas letrinhas que a televisão publicou, que era o texto, virou música. E vamos acompanhar agora?
1: Com certeza.
0: Bora lá.

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7: 7 horas e 29 minutos.

0: 7:46.
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0: Obrigado.
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0: 8:17.
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0: Olá, meu caro, minha cara ouvinte, estamos juntos para este momento. Estou feliz por poder falar com vocês neste momento breve, mas que certamente é um momento que ajuda a pensar, a viver melhor, a decidir melhor as coisas, a estar mais entusiasmado pela vida. Eu também continuamente leio, reflito, escuto palavras e isso me ajuda. Certamente a palavra ajuda a todos. Por isso, você que escuta e gosta, pode anunciar a outros para que também escutem nesta mesma hora, nesta mesma rádio. Gostaria de falar sobre a questão defender-se contra a maldade e a agressão. Como fazer para defender-se? Jesus nos aconselha a oferecer a outra face quando alguém nos bate na face direita. Com isso, não quer dizer que devemos simplesmente admitir o mal. Em nosso mundo é preciso opor-se ao mal. Caso contrário, ele estará em breve nas mãos de gente má. Bater na face direita não é sinal de violência para o judeu, mas de desonra. Não se bate na outra pessoa com a palma da mão, mas se toca com desprezo com as costas da mão. Por isso Jesus quer dizer, quando você coloca sua honra em Deus, nenhuma pessoa pode tirá-la de você. Não há necessidade de defendê-la. Você pode tranquilamente oferecer também a outra face, porque você colocou a sua honra em Deus e ninguém pode tirá-la de você. Portanto, é sinal de superioridade interior e não de fraqueza oferecer a outra face. Mas isso não significa que eu suporte passivamente a agressão da outra pessoa. Tenho o direito de reagir e de me defender, mas não devo revidar com a mesma arma. Caso contrário, ali se gerará um conflito de longa duração. A questão é como encontrar caminhos não violentos para vencer a agressão da outra pessoa. Quando nós estudamos os traumas, é sugerido que a pessoa se retire para um lugar seguro, onde o mal não a pode atingir. É certamente um bom caminho para fugir do poder do mal. Em cada um de nós, há um espaço interior de paz e tranquilidade no qual Deus mora em nós. E lá onde Deus mora em nós, o mal não tem acesso. Lá ele não pode adquirir poder sobre nós. E lá também não nos pode prejudicar ou ameaçar. Caro ouvinte, esse espaço onde mora Deus e onde nós podemos ter paz e ninguém pode atingir é a nossa interioridade. Ali mora Deus. Lá o mal não nos atinge de forma alguma. Por isso, busquemos em nossa interioridade a força para vencer agressões e maldades, tendo atitudes certas para que o mal não tenha força sobre nós.
1: Mesmo que às vezes pareça não existir a paz.
0: Você pode acessar o nosso site padrezequiel.com.br e encontrar ali vídeos, mensagens, canções que também podem te ajudar. Um forte abraço, Deus te abençoe e te guarde. Em nome do Pai, do Filho e do Espírito Santo. Amém.
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8: 8 horas e 31 minutos.

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1: 9 horas.
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0: 9:15.
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3: E hoje a gente vai fazer um diferente, mas pelo visto muito saboroso, bolo de arroz. Sem glúten, feito no liquidificador. Então, quando a gente ouve de alguma receita que é feita no liquidificador, a gente já fica feliz, né, dona de casa? Já pensa assim que a receita é fácil e é mesmo. Anote então os ingredientes: 2 copos de arroz lavado, 2 copos de leite, 3 ovos, meio copo de óleo, 2 copos de açúcar, 1 colher sopa de fermento em pó, 1 pacote de queijo ralado. Para o preparo, deixe o arroz de molho por cerca de 30 minutos. Bata tudo no liquidificador e leve para assar em forno pré-aquecido. Claro, tem que dar uma untada na forma. Tem que fazer o teste do palito para ver se já assou direitinho, como se faz com qualquer bolo. Experimente esta delícia aí na sua casa. Um beijo e até mais.
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0: E aí, galera? Tudo ok? Tudo pronto pra gravar?
1: Bom, essa é a história do cara apaixonado que ligou pra essa rádio e pediu mais uma canção de amor. Vamos lá? 1, 2, 3, 4, 5, 6.

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8: 9 horas e 32 minutos.

0: terço da Divina Misericórdia. Em nome do Pai, do Filho e do Espírito Santo.
1: Amém.
0: Creio em Deus Pai Todo-Poderoso, Criador do céu e da terra, e em Jesus Cristo, seu único Filho, nosso Senhor, que foi concebido pelo poder do Espírito Santo, nasceu da Virgem Maria, padeceu sob Pôncio Pilatos, foi crucificado, morto e sepultado, desceu à mansão dos mortos, ressuscitou ao terceiro dia, subiu aos céus, está sentado à direita de Deus Pai Todo-Poderoso, donde há de vir a julgar os vivos e os mortos. Creio no Espírito Santo, na Santa Igreja Católica, na comunhão dos santos, na remissão dos pecados, na ressurreição da carne, na vida eterna.
1: Amém.
0: Pai nosso que estais no céu, santificado seja o vosso nome. Venha a nós o vosso reino. Seja feita a vossa vontade, assim na terra como no céu.
1: O pão nosso de cada

0: Ave Maria, cheia de graça, o Senhor é convosco. Bendita sois vós entre as mulheres e bendito é o fruto do vosso ventre, Jesus.
1: Santa Maria, Mãe de Deus, rogai por nós, pecadores, agora e na hora de nossa morte. Amém.
0: Eterno Pai, eu vos ofereço corpo e sangue, alma e divindade de vosso diletíssimo Filho, nosso Senhor Jesus Cristo, em expiação dos nossos pecados e os do mundo inteiro. Pela vossa dolorosa paixão,
1: tende misericórdia de nós e do mundo inteiro.
0: Pela vossa dolorosa paixão,
1: tende misericórdia de nós e do mundo inteiro.
0: Pela vossa dolorosa paixão,
1: tende misericórdia de nós e do mundo inteiro.
0: Pela vossa dolorosa paixão,
1: tende misericórdia de nós e do mundo inteiro.
0: Pela vossa dolorosa paixão,
1: tende misericórdia de nós e do mundo inteiro.
0: Pela vossa dolorosa paixão,
1: tende misericórdia de nós e do mundo inteiro.
0: Pela vossa dolorosa paixão,
1: tende misericórdia de nós e do mundo inteiro.
0: Pela vossa dolorosa paixão,
1: tende misericórdia de nós e do mundo inteiro.
0: Pela vossa dolorosa paixão,
1: tende misericórdia de nós e do mundo inteiro.
0: Pela vossa dolorosa paixão,
1: tende misericórdia de nós e do mundo inteiro.
0: Eterno Pai, eu vos ofereço o corpo e sangue, alma e divindade de vosso diletíssimo Filho, nosso Senhor Jesus Cristo, em expiação dos nossos pecados e os do mundo inteiro. Pela vossa dolorosa paixão,
1: tende misericórdia de nós e do mundo inteiro.
0: Pela vossa dolorosa paixão,

0: do mundo inteiro.
1: Pela vossa dolorosa paixão,
0: tende misericórdia de nós e do mundo inteiro.
1: Pela vossa dolorosa paixão,
0: tende misericórdia de nós e do mundo inteiro.
1: Pela vossa dolorosa paixão,
0: tende misericórdia de nós e do mundo inteiro.
1: Pela vossa dolorosa paixão,
0: tende misericórdia de nós e do mundo inteiro.
1: Pela vossa dolorosa paixão,
0: tende misericórdia de nós e do mundo inteiro.
1: Pela vossa dolorosa paixão,
0: tende misericórdia de nós e do mundo inteiro.
1: Eterno Pai, eu vos ofereço o corpo e sangue, alma e divindade de vosso diletíssimo Filho, nosso Senhor Jesus Cristo, em expiação dos nossos pecados e os do mundo inteiro, pela vossa dolorosa

0: pela vossa dolorosa paixão,
1: tende misericórdia de nós e do mundo inteiro.
0: Pela vossa dolorosa paixão,
1: tende misericórdia de nós e do mundo inteiro.
0: Pela vossa dolorosa paixão,
1: tende misericórdia de nós e do mundo inteiro.
0: Pela vossa dolorosa paixão,
1: tende misericórdia de nós.

Eterno Pai, eu vos ofereço o corpo e sangue, alma e divindade de vosso diletíssimo Filho, nosso Senhor Jesus Cristo, em expiação dos nossos pecados e os do mundo inteiro, pela vossa dolorosa paixão.

0: Eterno Pai, eu vos ofereço o corpo e sangue, alma e divindade de vosso diletíssimo Filho, nosso Senhor Jesus Cristo, em expiação dos nossos pecados e os do mundo inteiro. Pela vossa dolorosa paixão,
1: tende misericórdia de nós e do mundo inteiro.
0: Pela vossa dolorosa paixão,
1: tende misericórdia de nós e do mundo inteiro.
0: Pela vossa dolorosa paixão,
1: tende misericórdia de nós e do mundo inteiro.
0: Pela vossa dolorosa paixão,
1: tende misericórdia de nós e do mundo inteiro.
0: Pela vossa dolorosa paixão,
1: tende misericórdia de nós e do mundo inteiro.
0: Pela vossa dolorosa paixão,
1: tende misericórdia de nós e do mundo inteiro.
0: Pela vossa dolorosa paixão,
1: tende misericórdia de nós e do mundo inteiro.
0: Pela vossa dolorosa paixão,
1: tende misericórdia de nós e do mundo inteiro.
0: Pela vossa dolorosa paixão,
1: tende misericórdia de nós e do mundo inteiro.
0: Pela vossa dolorosa paixão,
1: tende misericórdia de nós e do mundo inteiro.
0: Deus Santo, Deus Forte, Deus Imortal,
1: tende piedade de nós e do mundo inteiro.
0: Deus Santo, Deus Forte, Deus Imortal,
1: tende piedade de nós e do mundo inteiro.
0: Deus Santo, Deus Forte, Deus

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1: 9 horas e 59 minutos.

0: Assisti, Senhor, com os vossos fiéis, e cumulai com a vossa inesgotável bondade aqueles que vos imploram e se gloriam de vos ter como Criador e Guia, restaurando para eles a vossa criação e conservando-a renovada. Por nosso Senhor Jesus Cristo, vosso Filho, que é Deus, e convosco vive e reina na unidade do Espírito Santo, por todos os séculos do século.
1: Amém.
2: Leitura do livro do profeta Isaías. Assim diz o Senhor: ó vós todos que estáis com sede, vinde às águas. Vós que não tendes dinheiro, apressai-vos, vinde e comei. Vinde comprar sem dinheiro, vinde tomar vinho e leite. Porque gastaram com outra coisa senão um pão, desperdiçar o salário senão com satisfação completa. E alimentar-vos bem, para deleite e revigoramento do vosso corpo. Inclinai o vosso ouvido e vinde a mim. Ouvi e tereis vida. Farei convosco um pacto eterno. Manterei fielmente as graças concedidas a Davi. Palavra do Senhor.
3: Graças a Deus.

Leitura da carta de São Paulo aos Romanos. Irmãos, quem nos separará do amor de Cristo? Tribulação, angústia, perseguição, fome,

0: nudez, perigo, espada, em tudo isso somos mais que vencedores, graças àquele que nos amou. Tenho a certeza que, nem a morte, nem a vida, nem os anjos, nem os poderes celestiais, nem o presente, nem o futuro, nem as forças cósmicas, nem a altura, nem a profundeza, nem outra criatura qualquer será capaz de nos separar do amor de Deus por nós, manifestado em Cristo Jesus, nosso Senhor. Palavra do Senhor.
1: Graças a Deus.

Naquele tempo, quando soube da morte de João Batista, Jesus partiu e foi de barco para um lugar deserto e afastado. Mas quando as multidões souberam disso, saíram das cidades e o seguiram a pé. Ao sair do barco, Jesus viu uma grande multidão. Encheu-se de compaixão por eles e curou os que estavam doentes. Ao entardecer, os discípulos aproximaram-se de Jesus e disseram: "Este lugar é deserto e a hora já está adiantada. Despede as multidões para que possam ir aos povoados comprar comida." Jesus, porém, lhes disse: "Eles não precisam ir embora. Dai-lhes vós mesmos de comer." Os discípulos responderam: "Só temos aqui 5 pães e 2 peixes. Jesus disse: "Trazei-os aqui." Jesus mandou que as multidões se sentassem na grama. Então pegou os 5 pães e os 2 peixes, ergueu os olhos para o céu e pronunciou a bênção. Em seguida, partiu os pães e os deu aos discípulos. Os discípulos os distribuíram às multidões. Todos comeram e ficaram satisfeitos. E dos pedaços que sobraram, recolheram ainda 12 cestos cheios. E os que haviam comido eram mais ou menos 5.000 homens, sem contar mulheres e crianças.

0: estimados irmãos e irmãs paroquianos da paróquia Nossa Senhora de Brotas, também aqueles que nos acolhem pelas mídias sociais, pelo canal de transmissão desta missa, na Rádio Novo Amanhecer FM de Brotas de Macaúbas, aonde ela alcançar. Que a graça de Deus, o amor do Pai, seja no seu coração e na sua vida. E nesse tempo comum, tempo das catequeses de Jesus, nós estamos no 18º domingo do tempo comum. E a palavra de Deus nesse tempo nos faz eco ao nosso coração dos apelos de Deus. A escuta da palavra de Deus, constante em nossas vidas, faz eco aos nossos ouvidos e pois ao nosso coração do querer e da vontade de Deus. E que ecos a palavra de Deus hoje nos faz? Na primeira leitura do livro do profeta Isaías, no capítulo 55, apressai-vos e comei. O Senhor faz um convite a ir à mesa e a apressar no espaço da partilha. Inclinai o vosso ouvido e vinde a mim, e ouvi e tereis vida. Inclinar o ouvido ao Senhor, ir a Ele, ouvir e tereis vida. Aqui nós estamos, meus irmãos e minhas irmãs, na escuta atenta à palavra de Deus, na escuta atenta desse vinde a mim, desse ouvir com atenção. Inclinai o vosso ouvido e vinde a mim, ouvi e tereis vida. A escuta profunda e sincera da palavra de Deus faz o nosso coração se direcionar naquilo que é a sua vontade. Nós somos um povo vocacionado à santidade, chamados à santidade da graça. Vós abris a vossa mão e saciais os vossos filhos. O salmista, no Salmo 144, nos fez rezar assim: vós abris a vossa mão e saciais os vossos filhos. Sim, o Senhor nos sacia com a sua palavra, comunica a nós a sua graça, comunica a nós a sua divina vontade. Na segunda leitura da carta de São Paulo aos Romanos, São Paulo afirma com toda certeza: nenhuma criatura poderá nos separar do amor de Deus. Nenhuma criatura poderá nos separar do amor de Deus. Amor de Deus este que abriu a mão para nos saciar com a sua palavra, para nos alimentar com a sua palavra. Nenhuma criatura poderá nos separar do amor de Deus manifestado em Cristo Jesus. O amor de Deus manifestado em Cristo Jesus está expresso na cruz, está expresso no presépio, na encarnação, está expresso no sacrário, na Eucaristia. O amor de Jesus, esse amor do qual nada pode nos separar, esse amor manifestado a nós em Cristo Jesus é palpável e concreto. Deus age na concretude de nossas vidas e manifesta o seu amor de modo muito concreto em nós. Na encarnação, Ele toma nossa carne. Na cruz, a sua carne se deixa morrer por nós. No sacrário, na Eucaristia, Ele de novo se doa a nós, tornando-se alimento para nós. É concreta, é palpável a ação do amor de Deus para conosco. E é desse amor concreto que o apóstolo Paulo está falando nesta leitura que nós escutamos. Nenhuma criatura nos poderá separar do amor de Deus manifestado em Cristo Jesus. Nem tribulação, nem angústia, nem perseguição, nem fome, nem nudez, nem perigo, nem espada. Nada poderá nos afastar do amor de Deus. Em tudo isso, nós somos mais que vencedores, graças àquele que nos amou, Cristo Jesus, meus irmãos e minhas irmãs. E a escuta do Evangelho, dessa liturgia do tempo comum, nos traz Jesus expressando um profundo sentimento de misericórdia a uma multidão, ao povo faminto. Diz a palavra do Evangelho que Jesus, na sua missão, foi de barco para um lugar deserto e afastado. Mas quando as multidões souberam, foram a procurá-lo. Saíram das cidades e o seguiram a pé. O povo não mede esforços, porque tem fome de escutar a palavra de Deus, tem sede de ouvir os apelos de Deus. Continuamos da mesma forma. Quando eu vejo vocês acordando 4 horas da manhã para rezar o rosário do Frei Gils, eu logo entendo a mesma coisa. O povo continua com fome da verdadeira pregação da palavra de Deus, de escutar realmente os apelos de Deus e de corresponder aos apelos de Deus. E quão bonita é a expressão desta palavra no Evangelho de Mateus, no capítulo 14, que nós ouvimos e que todos os católicos do mundo inteiro ouviram, ouvirão e meditarão. Jesus viu uma grande multidão, encheu-se de compaixão por eles e os curou, os que estavam doentes. Aproximaram-se de Jesus e Jesus os olhou com compaixão. Eles precisam ir embora, diz os discípulos. Eles devem ser dispensados para irem comprar comida nos povoados. Ao que Jesus diz: eles não precisam ir embora, dai-lhes vós mesmos de comer. Jesus compromete a igreja a dar de comer a quem tem fome, a saciar com a palavra de Deus, com o anúncio da palavra de Deus. Por isso você, catequista, é chamado a anunciar a palavra de Deus no coração do povo, no coração das crianças, no coração dos jovens e dos adultos que buscam, através da catequese, conhecer Jesus Cristo. Você, ministro da palavra e da Eucaristia, é também chamado a saciar a fome e a sede do povo por meio do anúncio da palavra. A mim, ministro ordenado, aos diáconos, ao senhor bispo, somos chamados a saciar a fome do povo com o anúncio da palavra de Deus, para fortalecê-los e para abastecê-los no caminho do seguimento do Senhor Jesus. Dai-lhes vós mesmos de comer, dá-lhes a palavra de Deus, anunciai o mistério de Cristo, crucificado, ressuscitado, com fidelidade. Somente o anúncio de Jesus poderá saciar a ânsia do coração do povo que tem sede de Deus. Portanto, todos nós, chamados por Deus, todos nós, assembleia de chamados, igreja convocada, somos anunciadores, se não pela nossa vida, pela nossa boca, pelo nosso exemplo, anunciar, testemunhar Jesus Cristo, fazê-lo chegar no coração e na vida do povo, para saciá-los com a mensagem do seu Evangelho. Jesus manda as multidões sentarem e provoca partilha entre eles. E todos comem e se saciam. Todos comeram e ficaram satisfeitos. E sobraram muito. Onde há partilha, não há falta. Sejamos generosos em partilhar os dons que Deus nos deu. Sejamos generosos em partilhar o dom da comunicação da palavra, o dom da música, o dom do anúncio, o dom da catequese, os dons que o Senhor enriqueceu a nossa igreja, a sua comunidade, é para serem partilhados nesta igreja, nesta comunidade. Aqui no Brasil, a Igreja Católica tem um costume salutar e belo, já há muitos anos, de celebrar o mês de agosto como mês das vocações. Eu digo no Brasil porque isso é uma iniciativa da igreja aqui no Brasil. Se a gente vai num outro país, a Argentina, tão vizinha, eles nem sabem o que é isso. Não é uma coisa universal da igreja. A liturgia, sim. O 18º, domingo do tempo comum, no mundo inteiro a liturgia é unificada. Mas esse costume bonito que a igreja católica no Brasil desenvolveu para fortificar a animação vocacional e criar uma cultura vocacional em nossa nação. Então hoje, que é o primeiro domingo do mês de agosto, se celebra a vocação ao ministério ordenado. No segundo domingo, a vocação, domingo que vem, a família, destacando a vocação à paternidade, o dia dos pais. No domingo seguinte, o terceiro domingo, a vocação à vida consagrada. As mulheres e homens que se consagram a Deus mediante os conselhos evangélicos de pobreza, castidade e obediência, as irmãs, os irmãos de vida consagrada. E no quarto domingo, os leigos, todos vocês, os catequistas, os ministros, aqueles que assumem os compromissos de animar a vida eclesial e tornar a igreja viva no meio da comunidade. Esta é a dinâmica vocacional do mês de agosto. Hoje, a igreja celebra, então, a vocação ao ministério ordenado. E quem é que se está dentro do ministério ordenado católico? Vocês falam o dia do padre, não necessariamente, né? É também o padre, mas também no ministério ordenado está o diácono, seja ele transitório ou permanente, e também está o episcopado, o episcopo, que é o bispo, né? Que é a plenitude do ministério ordenado. Então, o diácono, o padre e o bispo. Hoje nós celebramos essa vocação. A vocação ao ministério ordenado é uma vocação de oblação. O padre é chamado a não casar. O padre é chamado a se... Não é abandonar a família. Outro dia um jovem perguntou para mim: mas os padres jamais deixam a família. Eu já vi tantas situações vocacionais em que os pais têm muitos filhos, mas na hora que os pais precisaram, foi a filha freira que foi cuidar. Nem foi o casado que morava lá perto. Foi o filho padre que foi cuidar, até levou para morar junto. Então nós não abandonamos a família, jamais. Nós nascemos da família, né? Quem é o padre? O padre, antes de tudo, ele é um batizado. Um de vocês. De onde é que sai os padres? Não cai do céu, pronto. Ele sai da comunidade. Ele sai da assembleia celebrante que crê no mistério de Cristo, que manifesta a fé no mistério de Cristo. Aí na comunidade, no meio dos batizados, Deus vai chamar alguns. E desses, Deus vai pedir tudo. E não vai pedir sem reservas. Vai pedir uma doação 100% plenificada para a obra da igreja. Isso é um dom de Deus. É uma manifestação da graça de Deus. Eu sou padre há 16 anos. Eu não acredito que um ser humano seja capaz de colocar na cabeça de um rapaz para ele ser padre. Eu não acredito nisso. Eu tenho plena convicção que isso não é possível. Isso não é possível. Isso é obra da graça de Deus. Isso é obra da... Só Deus pode chamar para esse estado de vida. Só Deus pode colocar no coração de um rapaz o dom da vocação ao sacerdócio. E eu digo isso por causa de mim mesmo, porque eu nunca fui de deixar ser induzido. Eu não tive a oportunidade na minha infância nem de ser coroinha, como os coroinhas que estão aqui, dizer: ah, recebeu influência desde pequenininha coroinha. Eu nunca tive isso, nunca fui coroinha, nunca fui cerimoniário. Eu participava ativamente da minha comunidade. Meus pais eram católicos, rezavam em casa. Eu sempre digo de boca cheia, né? Meu pai faleceu tem 2 anos. Eu não cheguei no seminário, que é o local que nos prepara para ser padre, chegar lá para aprender a rezar. Epa, não, se eu falar isso, eu estou desfazendo de meu pai e de minha mãe. Eu cheguei lá e fui rezando bem, nem dei trabalho para padre sobre rezar, sobre vida de oração. Quem me ensinou a rezar foi o meu pai, o Senhor Osmar, que Deus o tenha na glória celestial. Foi ele e a minha mãe, a Dona Maria, que é viva, que lá na minha casa, como os meus outros 5 irmãos, fazia-nos rezar o terço em casa, em família, fazia-nos
1: ir à missa aos domingos, e às vezes a gente não queria ir, porque se tem uma outra coisa mais atrativa, normal da adolescência, querer ir naquilo que é mais atrativo, o jovem, queria ir jogar futebol, queria não sei o quê. Depois da missa pode ir. Não negociava. O sagrado lá em casa não era negociado. Essa criação, esse modo de trazer Deus para casa, faz com que a graça de Deus permaneça em nosso coração. E por aí Deus vai trabalhando. Porque como ouvimos esses dias, Deus trabalha no coração que permite ser terra boa. Se a terra é ruim, pode lançar semente boa que ela se perde. Mas quando o coração é terra boa, a semente germina. Então, precisamos cuidar do terreno do nosso coração para a acolhida da palavra de Deus. Eu me recordo assim claramente do chamado, da minha forma peculiar e singular como Deus me chamou, que com 14 anos de idade, eu senti no coração de maneira a sentir mesmo interiormente, não ouvi voz, Deus não falou nada, não teve nada disso aí, mas interiormente eu sentia no coração um impulso para algo que eu não sabia nem o que era. Mas sentia um impulso diferente no coração ali, a partir da primeira Eucaristia, na Crisma, mais forte ainda. Começa na primeira Eucaristia e na Crisma o impulso é mais forte ainda. E aí na minha comunidade paroquial, lá em Botirama, sou filho da paróquia Nossa Senhora da Guia, aqui na diocese mesmo, em Botirama, eu encontrei na minha paróquia um espaço vocacional. As irmãs de Santa Catarina, que trabalham lá até hoje, tem mais de 30 anos que elas estão, vindas do Rio Grande do Sul, elas disseminavam e criavam toda uma cultura vocacional na paróquia, com encontros vocacionais. Isso tudo me ajudou. Ajudou a trabalhar o terreno. Eu encontrava ali, as irmãs ofereciam encontros vocacionais, que é uma vez por mês. Eu, como gostava de rezar, quando aprendi a rezar em silêncio diante do Santíssimo, era uma coisa que eu tinha prazer de ir. Eu contava o dia no calendário que ia chegar o terceiro domingo que tinha encontro vocacional na paróquia e não negociava por nada para ir para o encontro vocacional, porque aquilo me trazia uma paz. Lá na casa das irmãs, na capela do Santíssimo, rezar diante da presença do Santíssimo. E as irmãs ali dinamizaram também, abriram a casa de formação, o convento em Botirama. E muitas jovens, que eram do meu ciclo, colegas até de vizinhas da minha casa, entraram com as irmãs para fazer experiência à vida consagrada. Muitas delas são religiosas, são freiras hoje, né? Isso tudo criou uma atmosfera vocacional que me ajudou. O terreno da minha paróquia foi um local que me ajudou a responder o dom de Deus. E eu me lembro, com 14 anos de idade, eu tinha um desejo de ser padre, não discernia bem, mas era um impulso interior no próprio coração. Encontrando um espaço de reflexão que me ajudou a discernir, a compreender a vontade de Deus. Deus aí foi usando de tantas pessoas para me ajudar. O Dom Luiz, que na época nem bispo não era, o Frei Luiz Peregrino, que meus pais diziam assim, minha mãe e meu pai, o Frei Luiz é santo. E quando eu conheci o Frei Luiz, me recordo, em 1993, ele estava fazendo aquela peregrinação a pé e a barco pelo rio. E quando eu conheci, me enchi os olhos de olhar para aquele homem de fé, de testemunho de fé e de amor. Depois me ajudou muito o discernimento da vocação. Eu continuei os anos de discernimento. Eu entrei com 17 anos, minha paróquia, o período ficou sem padres, né? Eram as irmãs que coordenavam a paróquia, não tinha padre, e a paróquia ficou sem padre. O Frei Luiz sempre vinha celebrar de vez em quando ali na paróquia e fazia encontros vocacionais também. Então ali foi o terreno, o lugar onde Deus foi trabalhando. Depois chegaram os padres josefinos de Murialdo, que até hoje tem comunidade lá em Botirama, um projeto social muito bonito, atendendo crianças pobres, e os padres josefinos que me cativaram, né? O padre Carlos Paludo, que já faleceu, que foi o primeiro que chegou, depois o padre Marcelino Modelski, vindos do Rio Grande do Sul, eles que cativaram para entrar no seminário. Eu entrei junto com outros colegas dali da região, de Paratinga, de Bom Jesus da Lapa, nós entramos 5 jovens, eu estava com 17 para completar, no meio do ano, 18 anos naquela época, né? 1998. E os padres nos enviaram de Ibotirama para o Paraná, uma cidade chamada Londrina. Muito longe de casa, a primeira experiência do seminário foi muito longe de casa. Então nem podia ver pai nem mãe. Eu já me disciplinei logo cedo para não ter muito apego. Eu agradeço, eu faria o mesmo caminho de novo. Me ajudou, né? Porque a minha mãe chorava quando eu ia. Fui fui pro seminário, quando voltava de férias uma vez por ano, e era aquele choro sempre, né? Eu cheguei a dizer pra minha mãe, não vai precisar levar ela na agência não, porque eu fico com vergonha dos meus colegas pra chorando sempre. Até que ela se acostumou também com esse estado de vida, né? E eu também me acostumei. Então no Paraná eu comecei a formação, os padres josefinos, depois eles segui a formação na época para Porto Alegre, no Rio Grande do Sul, onde eu fiz a formação filosófica, depois período noviciado em Caxias do Sul, da congregação, e fiz todo o caminho, teologia, os estágios pastorais que a congregação pedia. Foram 11 anos de estudos, que na congregação a gente estuda um pouco mais, né? O Instituto Religioso, ele um pouco amadurece, tem umas coisas que os padres diocesanos não têm, tem noviciado, postulantado, aspirantado, agrega um pouco mais de ano na formação. Eu repetiria tudo de novo. Fui muito feliz, sou muito feliz na minha vocação e agradeço a Deus por ter me chamado a esse estado de vida. Mesmo com as minhas debilidades, com os meus pecados, eu agradeço porque a iniciativa é de Deus. Eu creio nisso. Que a iniciativa, o chamado, a vocação, ela é de Deus. De Deus. A vocação é um chamado de Deus para servir os irmãos. Sobretudo a vocação ministério ordenado é uma das vocações de serviço, como casamento. O matrimônio, o casamento e a vocação do padre, ambas são vocação de serviço. E o marido e a mulher que não compreender isso, o casamento acaba. Vocação de matrimônio é vocação de serviço. O padre que não compreender que a vocação dele é vocação de serviço, ele também não aguenta. Porque a vocação do padre é uma vocação de serviço ao povo de Deus, à comunidade, à vida do povo de Deus, saciar o povo com o anúncio da palavra, com os sacramentos, com o caminho de santificação da comunidade eclesial. Vamos rezar, meus irmãos, para que Deus continue suscitando homens, Deus continue chamando homens. Ele mesmo nos pede no Evangelho para rezar a Ele pedindo que Ele mande operários para a sua mesa. Vamos rezar pela nossa paróquia, Nossa Senhora de Brotas, já dá sinais de vocação, para que Deus suscite no coração dos nossos jovens, a vocação ao ministério ordenado. Rezemos por isso. Nessa missa, rezemos por isso. Nessa missa, coloquemos a nossa oração, o nosso sentimento, a nossa consciência orante no coração do bom pastor Jesus. Pela intercessão de Nossa Mãe Santíssima, para que Ele chame de nossa paróquia jovens ao sacerdócio. Vamos rezar com fé e vamos pedir com fé. Vocês nessa paróquia foram tão servidos durante tanto tempo, né? Quando eu olho o Padre João, tantos padres que passaram por aqui, dedicaram a sua vida, né? E permaneceram na entrega. E aqueles que claudicaram, aqueles que desanimaram no caminho, faz parte do caminho da vocação. Eu dizia para o Dom João, é uma situação de um padre esses dias que vocês sabem, né? O senhor disse para o bispo, o senhor não deve se preocupar não, faz parte do caminho. Cada um responde por si. Eu entrei no seminário com 5 colegas. Desses 5, só 3 nós permanecemos. Outros desanimaram e foram para o caminho. Faz parte do caminho. Com Jesus não foi assim? O que fez Judas? Teve também isso. Nós continuamos o nosso caminho. É a nossa consciência da entrega, da oblação, do servir ao povo de Deus, do servir à igreja, na missão que Deus chamou a gente. Me recordo muito de Santa Clara. Santa Clara de Assis, que esse mês, né, dia 11, ela foi muito incomodada pelos pais que eram ricos e que não compreendiam a vocação dela. E a mãe chegou a sacudir Clara e dizer, para que isso? Para que esse estado de vida? Para que? Você é uma moça linda, você é uma moça de boa aparência, você é uma moça rica, para que isso? E sacode Clara. E Clara prontamente com sorriso e lágrimas, sorrindo em lágrimas, responde para a mãe Santa Clara. mãe, a alguns Deus pediu um dedo, a outros Deus pediu dois, a outros Deus pediu três, mas a mim Ele pediu tudo. É por isso que eu quero consagrar a minha vida a Ele. Porque a uns Deus pediu um dedo, Deus pediu dois a outro, três a outro, mas a mim Ele pediu foi tudo. E eu quero me entregar por inteira a Ele. Santa Clara de Assis, que interceda por nós do céu, para que nós sejamos fiéis ao chamado que Deus nos dá. Que Deus fortaleça a nossa vocação. E eu peço a vocês e agradeço a vocês pela oração. Eu sei que vocês rezam muito por mim. Pessoal do apostolado da oração, da Legião de Maria, os pastorais, os movimentos, vocês todos, povo de Deus, rezam muito pelos padres. Obrigado pelas orações. Nós precisamos das orações de vocês. Continue a rezar. Eu agradeço e peço, rezem pela minha vocação, pela minha fidelidade. Rezem sempre pelos padres. Rezem sempre por todos, para que sejam fiéis, para que não tirem do coração a convicção da entrega por inteiro. Rezemos por todos os nossos sacerdotes, sobretudo por aqueles que passam crises, os sacerdotes enfermos. Recordemos que os padres são homens, e como homens têm suas debilidades. Por isso o povo de Deus deve rezar pelos padres. Rezemos pelos padres enfermos, rezemos pelos padres que estão em crise, rezemos pelos padres jovens, pelos padres idosos, por todos. A nossa oração hoje pelo ministério ordenado, rezemos pelo nosso bispo, para que sejam fiéis à graça que Deus o concedeu da plenitude do ministério ordenado. Rezemos pelo nosso diácono Fabiano, pelo diácono permanente que serve a nossa diocese. Rezemos por todo o sacerdote, todos os ministros ordenados, para que sejam fiéis. Que a oração sustenta a igreja. Nenhuma vocação se sustenta sem oração. Nenhuma vocação se sustenta sem uma vocação, sem a oração. Por isso nós devemos rezar a nossa oração hoje de gratidão, né? Esses dias Generosa foi ali, foi comigo para a mata, e no caminho a gente ia conversando, né? Eu estou descobrindo que Generosa, que teve uma vida tão generosa com a igreja e continua tendo, de uma vida sempre muito próxima aos padres, em colaborar na missão da igreja, é uma leiga de uma vida tão exemplar. Generosa não solta tudo de uma vez, né? Eu conheci o padre João e estive em alguns momentos ainda antes de ser padre. Quando o padre estive na morte do padre João aqui, conheci o padre João Cristiano. Às vezes eu fico perguntando algumas coisas para entender a vida dos padres, né? E Generosa disse assim para mim esses dias, falei, esse dado eu não tinha, não conhecia. Diz que o padre João, quando faleceu, deixou escrito, né? E deixou o dinheiro para pagar. E queria que rezasse 100 missas na intenção dele. O padre João sabia o valor de uma missa. Por isso ele deixou o dinheiro para pagar 100 missas. E quem ficou responsável rezou as missas porque ele pediu. Ele sabia quem era ele. Ele sabia o valor da missa. Por isso ele fez um pedido como esse. Eu gosto muito de escutar e de compreender essas coisas da vida dos padres, sobretudo dos padres mais velhos. A gente aprende muito na experiência de vida dele, na oblação da vida, né? Alguém que veio lá do outro lado, lá da Europa, para aqui para o Brasil, nunca mais voltou para voltar de vez para a terra, até enterrado aqui em nossa terra. É vida oblativa isso. As experiências que eu fiz em morar no Paraná, no Rio Grande do Sul, em Brasília, ou nas experiências que eu tive de ir para a Itália, alguma coisa assim que a igreja me pediu, geralmente são experiências que a gente tem que ter uma grandeza de alma para servir muito grande, porque você está num outro espaço, numa outra cultura, numa outra cabeça, a gente não tem o esvaziamento de nós mesmos e não tem o sentido profundo da vocação, são momentos que a gente claudica, que a gente desanima, né? Porque isso oferece também as suas cruzes, é tão romântico assim. E quando eu vejo um padre que atravessa o oceano e volta para cá e não volta mais, o sentido de voltar para ficar lá na terra dele, eu vejo uma vida tão bonita e uma oblação tão grande, uma oblação, uma entrega tão grande de si mesmo. Isso é muito bonito, isso é muito nobre, isso é um testemunho que enriquece a nossa vida, que enriquece também a nossa vocação. Obrigado pelas orações. Obrigado vocês a quem eu sirvo atualmente. Eu me sinto muito alegre aqui nessa comunidade paroquial de Nossa Senhora de Brotas. Obrigado, vocês me ajudam a ser o melhor padre. Quando vocês rezam, quando vocês nos apoiam, quando vocês nos animam a viver a nossa vocação. Então, muito obrigado a vocês pelo dom de ser o povo de Deus, a quem Deus me enviou para estar aqui e para servir. Que Deus nos abençoe a todos nós. Que Deus abençoe a nossa vocação, abençoe todos os sacerdotes e a nossa oração hoje também por eles que passaram aqui, que já morreram, né? Tantos. Padre João, Frei Moisés, tantos nomes que eu nem sei, né? Irmãs também que morreram aqui, que serviram aqui, que já morreram, irmã Nelly. Vamos rezar por todos, para que Deus lhes conceda o descanso eterno e para que Deus suscite novos sacerdotes de nossa comunidade. Louvado seja nosso Senhor Jesus Cristo.
2: Para sempre seja louvado.
1: Irmãos e irmãs, de pé, vamos professar a nossa fé. Creio em Deus,
2: Deus
1: Pai,
2: Todo-Poderoso, Criador do céu e da terra.
3: Em Jesus Cristo, seu único Filho, nosso Senhor, que foi concebido pelo poder do Espírito Santo, nasceu da Virgem Maria, padeceu sobre Pôncio Pilatos, foi crucificado, morto e sepultado, desceu à mansão dos mortos, ressuscitou ao terceiro dia, subiu aos céus e está sentado à direita de Deus Pai Todo-Poderoso, de onde há de vir julgar os vivos e os mortos. Creio no Espírito Santo, na Santa Igreja Católica, na comunhão dos santos, na remissão dos pecados, na ressurreição da carne e na vida eterna. Amém.
1: Irmãos e irmãs, apresentemos as nossas preces pelas vocações e após cada prece cantemos.

pelas vocações, para que Deus desperte no coração dos nossos jovens o chamado à vida sacerdotal e que os jovens respondam com fidelidade, cantemos com fé. Sim.

por todos os dizimistas de nossa igreja que sustentam a formação e a novos padres, para que Deus derrame muitas bênçãos por sua fidelidade, cantemos com fé. Música.

pelo nosso Padre Márcio, enviado por Deus para nossa paróquia. Louvemos a Deus por sua fidelidade e serviço à nossa comunidade paroquial. Cantemos com fé.

0: A nossa oração por Cristo nosso Senhor.
1: Amém.
2: Amém.
0: Ofereçamos a nossa vida como oblação no altar do Senhor, como oferta agradável. Cantemos.

0: Orai, irmãos e irmãs, para que o meu e o vosso sacrifício seja aceito por Deus Pai Todo-Poderoso.
1: Receba o Senhor por tuas mãos este sacrifício para a glória do seu nome, para o nosso bem e de toda a sua santa igreja.
0: Nós vos pedimos, Senhor de bondade, santificai esses dons e, aceitando a oblação do sacrifício espiritual, fazei de nós mesmos uma eterna oferenda para vós, por Cristo nosso Senhor.
1: Amém.

Na verdade, vós sois santo, ó Deus do universo. Tudo o que criastes proclama o vosso louvor, porque por Jesus Cristo, vosso Filho e Senhor nosso, e pela força do Espírito Santo, dais vida e santidade a todas as coisas, e não cessais de reunir para vós um povo que vos ofereça em toda parte, do nascer ao pôr do sol, um sacrifício perfeito. Por isso, ó Pai, nós vos suplicamos, santificai pelo Espírito Santo as oferendas que vos apresentamos para serem consagradas, a fim de que se tornem o corpo e o sangue de vosso Filho, nosso Senhor Jesus Cristo, que nos mandou celebrar estes mistérios. Oração Eucarística número 3. Enviai o vosso Espírito Santo. Na noite em que ia ser entregue, Jesus tomou o pão, pronunciou a bênção de ação de graças, partiu e deu aos seus discípulos, dizendo: tomai todos e comei. Isto é o meu corpo, que será entregue por vós.

Do mesmo modo, ao fim da ceia, ele tomou o cálice em suas mãos, pronunciou a bênção de ação de graças, deu aos seus discípulos, dizendo: tomai todos e bebei. Este é o cálice do meu sangue, o sangue da nova e eterna aliança. Será derramado por vós e por todos, para a remissão dos pecados. Fazei isto em memória de mim.

0: Celebrando agora, ó Pai, o memorial da paixão redentora do vosso Filho e da gloriosa ressurreição e ascensão ao céu, e enquanto esperamos a sua nova vinda, nós vos oferecemos, em ação de graças, esse sacrifício vivo e santo.
1: Aceitai, ó Senhor, a nossa oferta.
0: Olhai com bondade a oblação da vossa igreja e reconhecei nela o sacrifício que nos reconciliou convosco. Concedei que, alimentando-nos com o corpo e o sangue do vosso Filho, repletos do Espírito Santo, nos tornemos em Cristo um só corpo e um só Espírito.
1: O Espírito nos una num só corpo.
0: E o mesmo Espírito faça de nós uma eterna oferenda para alcançarmos a herança com os vossos eleitos. A Santíssima Virgem Maria, Mãe de Deus e Senhora de Brotas, São José, seu esposo, os vossos santos apóstolos e gloriosos mártires, São João Maria Vianney e todos os santos que não cessam de interceder por nós na vossa presença.
1: Fazei de nós uma perfeita oferenda.
0: Nós vos suplicamos, Senhor, que este sacrifício da nossa reconciliação estenda a paz e a salvação ao mundo inteiro. Confirmai na fé e na caridade a vossa igreja, que caminha neste mundo com o vosso servo, o Papa Leão, com o nosso bispo, Dom João Batista, com os bispos do mundo inteiro, os presbíteros e diáconos, os outros ministros e o povo por vós redimido. Atendei propício às preces desta família que reunistes em vossa presença. Reconduzi a vós, Pai de misericórdia, todos os vossos filhos e filhas dispersos pelo mundo inteiro.
1: Lembrai-vos, ó Pai, da vossa igreja.
0: Acolhei com bondade no vosso reino os nossos irmãos e irmãs que partiram desta vida, todos os que morreram na vossa amizade. Padre João, Padre Carrilho, Frei Moisés, comunicaram o falecimento do Carlos Souza. Unidos a eles, esperamos também nós saciar-nos eternamente da vossa glória, por Cristo Senhor nosso.

0: guiados pelo Espírito Santo que ora em nós e por nós, elevemos as mãos ao Pai e rezemos juntos a oração que o próprio Jesus nos ensinou. Pai nosso
1: que estais no céu, santificado seja o vosso nome, venha a nós o vosso reino, seja feita a vossa vontade, assim na terra como no céu. O pão nosso de cada dia nos dai hoje, perdoai-nos as nossas ofensas, assim como nós perdoamos a quem nos tem ofendido, e não nos deixeis cair em tentação, mas livrai-nos do mal.
0: Livrai-nos de todos os males, ó Pai. Dai-nos hoje a vossa paz. Ajudados pela vossa misericórdia, sejamos sempre livres do pecado e protegidos de todos os perigos, enquanto aguardamos a feliz esperança e a vinda do nosso Salvador, Jesus Cristo.
1: Vosso é o reino, o poder e a glória para sempre.
0: Senhor Jesus Cristo, disseste aos vossos apóstolos: eu vos deixo a paz, eu vos dou a minha paz. Não olheis os nossos pecados, mas a fé que anima a vossa igreja. Dá-lhe segundo o vosso desejo a paz e a unidade. Vós que sois Deus com o Pai e o Espírito Santo.
1: Amém. Amém.
0: A paz do Senhor esteja sempre convosco.
1: O amor de Cristo nos uniu.

0: como o Senhor é bom. Feliz de quem nele encontra o seu refúgio. Eis o Cordeiro de Deus que tira o pecado do mundo.
1: Senhor, eu não sou digna de que entreis em minha morada, mas dizei uma palavra e serei salvo.

0: acompanhai, Senhor, com a vossa constante proteção, aqueles que restaurais com os dons do céu. E como não cessais de protegê-los, concedei que se tornem dignos da eterna redenção, por Cristo nosso Senhor.
1: Amém.
0: Graças e louvores se deem a todo momento
2: ao Santíssimo e Diviníssimo Sacramento.
0: Graças e louvores se deem a todo momento
2: ao Santíssimo e Diviníssimo Sacramento.
0: Graças e louvores se deem a todo momento
2: ao Santíssimo e Diviníssimo Sacramento.
0: Maria concebida sem pecado,
2: rogai por nós que recorremos a vós.
0: Jesus, manso e humilde de coração,
2: fazei o nosso coração semelhante ao vosso.
0: Mandai, Senhor, santos sacerdotes e religiosos para a vossa igreja. Mandai, Senhor,
2: santos sacerdotes e religiosos para a vossa igreja.
0: Mandai, Senhor,
2: santos sacerdotes e religiosos para a vossa igreja.
0: Amém. Podemos sentar um instante, vamos às comunicações da nossa paróquia.
3: Antes dos avisos oficiais, a paróquia e alguns movimentos querem prestar uma homenagem ao Dia do Padre.
4: Salve Maria, nossa alegria. Padre Márcio, parabéns pelo seu dia de hoje. Quero convidar aqui à frente nós da Legião de Maria, as pessoas que estiverem aqui presentes, o pessoal do presídio, Nossa Senhora das Graças, por favor, comparecer aqui na frente. Nossa Senhora das Graças, quem estiver aqui presente, por favor. Arca da Aliança, também, quem estiver aqui presente. Arca da Aliança, por favor. Rosa Mística, quem estiver presente também. Rosa Mística. Estrela da Manhã. Mãe Imaculada. Todos os legionários que estiverem presentes, que sejam ativos e auxiliares. Hoje é dia do Padre, Padre Márcio. Homenagem da Legião de Maria ao Senhor. Querido e amado Padre Márcio, nesse dia especial, a Legião de Maria vem expressar sua profunda gratidão por todo o apoio, incentivo e dedicação que o Senhor tem oferecido como nosso diretor espiritual. Sua presença, Padre Márcio, é luz que guia nossos passos. Sua palavra é força que nos anima. Seu testemunho é inspiração para preservarmos na missão de servir a Cristo e a Virgem Maria, nossa Mãe. Agradecemos por cada orientação, por cada gesto de carinho, por cada oração que fortalece nossa caminhada. Padre Márcio, o Senhor é verdadeiro pastor que conduz com amor e sabedoria. Por isso, celebramos sua vocação com alegria e reconhecimento. Que Nossa Senhora, Mãe e Rainha da Legião de Maria, continue a interceder por sua vida e ministério, concedendo-lhe saúde, paz e muitas bênçãos na sua vida, Padre Márcio. Receba nosso abraço fraterno e carinhoso, nossas orações nesse dia de hoje, Dia do Padre. Com carinho e gratidão, nós da Legião de Maria, salve Maria, nossa alegria. Nós
0: salve,
4: temos aqui um cuidado, né? Um carinho. As crianças que estão aqui presentes, né? Por favor, entregar ao Padre Márcio, representando todos nós aqui da Legião de Maria, todos nós presentes e os que não, também puderam estar presentes. Então, parabéns, Padre Márcio.

0: Obrigado à Legião de Maria por esse gesto. Guardarei no meu coração a atenção pelo dia do sacerdócio. Que Deus abençoe. Salve Maria.
1: Salve Maria.

0: Queríamos também deixar uma mensagem aqui ao senhor padre. Neste dia do padre, queremos expressar nossa profunda gratidão ao senhor. Sua presença em nossa paróquia é um verdadeiro presente de Deus. O senhor nos incentiva a cada dia a permanecer firmes no caminho da fé, conduzindo-nos com amor, paciência e dedicação. Por meio de suas catequeses e de suas homilias, o Senhor nos ajuda a compreender a palavra de Deus e nos convida a uma sincera conversão. Como nos ensina Jesus, apascenta as minhas ovelhas. O Senhor tem vivido essa missão com fidelidade, despertando em nossos corações um amor cada vez maior pela Igreja e renovando em nós o desejo de caminhar rumo ao céu. Existe uma canção que a letra diz assim: os que oferecem rosas sempre ficam com um perfume nas mãos. Assim também é sua missão, ao oferecer diariamente sua vida a Deus e ao seu povo. O Senhor espalha o bom perfume de Cristo em nossa comunidade. Que Deus continue fortalecendo sua missão, que Nossa Senhora o cubra com o seu manto e que o Espírito Santo o conduza sempre. São os votos e a gratidão de toda a comunidade católica brotense. E em forma de gratidão e um presente ao Senhor, a gente quer dedicar uma Ave Maria ao Senhor. Ave Maria,
1: cheia de graça, o Senhor é convosco. Bendita sois vós entre as mulheres, e bendito é o fruto do vosso ventre, Jesus. Santa Maria, Mãe de Deus, rogai por nós, pecadores, agora e na hora de nossa morte. Amém.
2: Eu acolho, agradeço e recebo com gratidão. Deus abençoe toda a comunidade. Obrigado por as palavras bonitas de incentivo à vocação. E essas palavras que foram dirigidas, também essa mensagem, que toque o coração dos jovens, né? Alguns meninos estão fazendo encontro vocacional, que se motivem à vocação sacerdócio. Eu as coloco todas essas palavras para os jovens de hoje, que no coração Deus sinalizar o desejo da vocação ao sacerdócio, porque Deus chama quem, como e quando Ele quer. Eu fiquei imaginando, à medida que ia rezando a missa e que nós íamos vivenciando esse momento da Santa Missa Dominical, na minha cabeça hoje, por ser o dia do padre, tantas mensagens das pessoas que mandam, os lugares onde morei, tanto lugar, eu falei assim: meu Deus, quanta coisa através de um sim Deus pode fazer. Eu só disse sim para Deus, e através desse sim, quantas pessoas eu batizei, meu Deus, eu já perdi a conta. Quantas pessoas se confessaram comigo, quantos casais eu casei, assisti o matrimônio, quantas missas celebrei para sustentar o povo na pregação da palavra e da Eucaristia. Através de um sim que você der a Deus, Deus amplia esse sim 100% pela humanidade. É como Nossa Senhora, que disse sim e Deus fez nela. Digamos sim a Deus. Mais uma vez, os jovens que estão na missa, os jovens que nos acompanham pelas mídias sociais, basta dizer sim. O resto é Deus que faz em nós. Deus só precisa do nosso sim. Deus só precisa do nosso sim. É Ele que realiza através de nós a obra que Ele quer. Por isso Ele chama quem, como e quando Ele quer. Que Deus continue chamando os jovens de nossa paróquia. Não tenham medo, não tenham medo de responder, de dizer sim. Acolha a inquietação que Ele coloca no seu coração e diga sim a Deus. Tu serás feliz se corresponder com a graça de Deus. Farás muita gente feliz se tu corresponderes com a graça de Deus. Se você diz não, tu também fará muita gente infeliz. Diga sim a Deus e corresponda à graça que Deus lhe pede. Que Jesus mande: mandai, Senhor, santos sacerdotes e religiosos para a vossa igreja. Mandai, Senhor,
1: santos sacerdotes e religiosos para a vossa igreja.
2: Amém. Tem avisos ainda?
0: Neste mês tão significativo para a igreja, abrimos as inscrições para o sexto Chama Brotas, que vai acontecer em outubro em nossa paróquia. As inscrições ocorrerão no dia 8 de agosto, sábado que vem, às 19h30, no Centro Paroquial. Para fazer a inscrição, precisa ter entre 18 a 35 anos e residir na cidade. Inscrições abertas para a catequese de adultos, para todos os sacramentos. Procurem Zete o quanto antes possível. Adultos que não receberam o batismo ou a Eucaristia, bem como a Crisma. Iniciaremos todas as quartas-feiras, às 19h30, a partir do dia 12 de agosto, na Capela São José. Todas as quintas-feiras, das 8 às 10 da manhã, temos adoração silenciosa ao Santíssimo Sacramento e o padre atende confissões no confessionário da nossa igreja matriz. Busque o sacramento de cura para curar sua alma ferida pelo pecado. Camisetas da festa de Nossa Senhora de Brotas estão à venda por apenas R$ 45,00. Encomende a sua com o padre Márcio. A todo o povo de Deus, nossos paroquianos, obrigado por sua presença nesta santa celebração. Nossa comunidade é mais viva com você aqui, sempre bem-vindos entre nós, seguidores de Jesus e devotos de Nossa Senhora de Brotas.
2: Muito bem, o Flávio falou dos avisos aqui, muito importante. Ó, o sexto chama Brotas, é o retiro dos jovens de nossa paróquia, que acontece no mês de outubro, lá na Casa Santo Afonso. O sexto chama Brotas. Então, jovens que têm entre 18 e 35 anos, as inscrições estão abertas. Será dia 8, sábado que vem. Sábado que vem, dia 8, 7h30 da noite, no Centro Paroquial. A gente já colocou a noite no sábado, que facilita o horário para os jovens fazerem a inscrição. Então, você conhece jovens que gostaria de fazer a experiência do Chama Brotas, então pedir para fazer a inscrição sábado que vem, às 19h30, lá no Centro Paroquial, com o pessoal, os jovens aí do movimento Chama Jovem, né? O sexto Chama Brotas, que vai acontecer em nossa paróquia no mês de outubro, né? E a catequese de adultos, muito importante. Conhecer alguém que não é batizado e já é adulto, pode ter até 100 anos, viu? Se conhecer alguém que não é batizado, até 100 anos ou mais, não foi batizado, indicar para a catequese de adultos. Nós vamos começar uma nova turma na Capela São José. Zete, a catequista responsável, procurem ela. Vai começar no dia 12, todas as quartas-feiras, 7h30 da noite, lá na Capela de São José. Por sinal, a Capela de São José está sendo revitalizada, pintada, e domingo que vem, às 7 da manhã, que é o horário da comunidade, será reinaugurada a Igreja de São José, que estava fechada esses dias, que nós estávamos reformando, pintando somente o espaço da igreja. Então, domingo que vem, 7h30 da manhã, nós reabriremos a Capela São José para a Santa Missa, 7 da manhã na Capela. Teremos missa 19h30 aqui também na Igreja Matriz. Estamos nos aproximando do novenário em honra de Santa Dulce, né? Esses dias são muito novenário. Lagoa do Capim, Bom Jesus, Mata, Bom Jesus, e agora emenda com Santa Dulce, também com novenário aqui na sede. Estamos convidados a participar. Dia 4, terça-feira, 19h30, lá na Capela Santa Dulce, no bairro Parque das Árvores, nós iniciamos o novenário em honra à Santa Dulce dos Pobres. Vamos participar com fervor. Pela manhã também a comunidade faz uma alvorada, dia 4, e um café da manhã partilhado. Todos convidados lá na igreja de Santa Dulce, no Parque das Árvores, né? Que bom que nós temos motivos para rezar, para louvar a Deus, para nos encontrar ao entorno do mistério de Cristo, crucificado, ressuscitado, e os santos vão nos ajudando a nos aproximar de Jesus. Então vamos celebrar e participar com fé. Queria agradecer o pessoal, estou vendo ali da comunidade lá de Pupiara, da Capela São Miguel, da Baixa dos Marcos. Obrigado pela presença amiga e fraterna de vocês aqui. Sejam sempre bem-vindos a celebrar conosco o Dia do Senhor. Deus também fortaleça, né? Vocês perderam o sogro, o avô e o pai. Deus abençoe vocês e console, né? O seu Manuel, eu estive lá no velório, 90, já fazendo 99, né? E o seu Manuel era um homem de muita fé e um grande amigo meu, um amigo de verdade. Um amigo, tenho a honra de ter um amigo com essa, de ter tido um amigo com essa idade tão longeva. Era um católico fervoroso, um cidadão exemplar, um honesto, um bom cristão e um honesto cidadão, né? E aquela igrejinha que tem lá de São Miguel, terreno doado por ele, ele sempre quis ter, e a família deles faz da vida aquela igreja de São Miguel, que é uma comunidade tão viva, lá da paróquia de São João Batista Pupiara. Então, que Deus abençoe vocês que estão vivendo, né, Marli, esse momento de luto. Entrega na mão de Deus. Ele havia me convidado, quando você completar 100 anos, era para eu celebrar a missa dos 100 anos. Deus tem seus mistérios, né? Celebrarei sim, no 100 anos do aniversário dele, nesse altar, na intenção dele, na eternidade, nosso amigo, nosso irmão, seu Manuel, que descanse em paz. Alguém falou aqui no ouvido que faleceu quem, Zelita? Carlos Souza, foi prefeito da cidade? Ah, foi autoridade da cidade. Então, nossa oração também, eu mencionei o nome na oração, faleceu hoje, Carlos Souza, Zelita está comunicando ali oficialmente o falecimento. Nossa oração e nossa solidariedade. Vamos nos ficar de pé, vamos nos voltar para Nossa Senhora, Mãe de Brotas. A nossa cidade está sobre o olhar dela. A nossa cidade, o nosso município está sobre o olhar da Mãe de Deus, da Senhora de Brotas. Vamos cantar Nossa Senhora Mãe de Brotas, o refrão do nosso hino, pedindo a intercessão maternal de Maria por nós.

0: Ó Santíssima Mãe Celestial, cooperadora do Senhor, intercedei pelas vocações sacerdotais em nossa paróquia. Abençoai os padres, seus filhos prediletos. Protegei-os de todos os males, de todos os perigos e das tentações. Fortalecei os sacerdotes na sua vocação e intercedei pelo aumento das vocações. Ave Maria, cheia de graça, o Senhor é convosco.
1: Bendita sois vós entre as mulheres, bendito é o fruto do vosso ventre, Jesus. Santa Maria, Mãe de Deus, rogai por nós, pecadores,
0: agora e na hora da nossa morte. Amém. Cantemos.

0: Viva Nossa Senhora de Brotas!
1: Viva!
0: Viva Nossa Padroeira!
2: Viva!
0: Viva Jesus Bom Pastor!
2: Viva!
0: Viva a vocação Ministério Ordenado!
2: Viva!
0: Viva os padres!
1: Viva! Viva! Viva!
0: O Senhor esteja convosco.
2: E Ele está no meio de nós.
0: Pela intercessão maternal de Nossa Senhora de Brotas, Deus, na sua bondade, a todos abençoe com vida e saúde. Em nome do Pai, do Filho e do Espírito Santo.
1: Amém.
0: Obrigado aos coroinhas, servidores do altar, Rádio Novo Amanhecer FM, que transmite essa missa. Que a alegria do Senhor seja a vossa força. E de em paz o Senhor vos acompanhe.

0: 11:46.
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2: Use protetor solar para pets. Se seu pet costuma fazer passeios ou dog walker e tem pelo curto, pelagem branca ou mucosas claras, passe protetor solar no pet. Mas use protetor solar específico para pets. Caso não encontre, pode usar protetor para crianças ou para peles sensíveis. Passe protetor solar especialmente nos locais do corpo com menos pelagem e mais expostos ao sol, como orelhas, focinho e ao redor dos olhos.
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3: 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Tchau.

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1: Essa moda é apaixonada demais. Eu não queria viver uma história dessa, não, viu?

0: Romano é apaixonado demais, hein?
1: Faz o coração doer, né, mano?
0: Você tá doido?
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1: 12 horas e 1 minuto.

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8: 12:30.
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0: 12:45.
1: Olha só que música legal, inédita essa pra vocês, hein? Olha só que música, que barato, olha só.

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7: 13 horas e 2 minutos.

0: 13h17.
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0: Oi, turma! Tô chegando! E aí, tudo bem por aí? Por aqui, tudo maravilha! Muito prazer, eu sou o Mr. Silva, Silva Júnior na área! Se derrubar é pênalti! Comecinho de agosto, que seja o grande mês da sua vida! Pensamento positivo, como é que foi julho pra você? Se foi bom, que bom! Se não foi, vira a página, cidadão! E o nosso fofoqueiro está no ar destacando aqueles babados dos famosos pra gente tricotar gostoso e deixar você bem informado. Reinaldo Giannichini chamou atenção ao surgir com um novo visual para interpretar um personagem no cinema. O ator voltou a usar os cabelos castanhos e muitos internautas comentaram que a mudança deixou sua aparência bem mais jovem. Olha, vi a foto aqui. Realmente, hein? Parece ele das antigas. De acordo com a visagista Mari Borges, o efeito não está apenas na coloração dos fios, mas na recuperação do contraste entre cabelo, barba e pele. Segundo a especialista, esse equilíbrio ajuda a destacar os traços do rosto e transmite uma aparência mais descansada. A profissional explicou que o tom castanho claro escolhido para o ator contribuiu para o resultado mais natural, sem endurecer a expressão, mas afirmou que a harmonia entre a cor dos fios, a pele e as sobrancelhas é um dos principais fatores para o efeito rejuvenescimento. Ainda segundo a especialista, o objetivo do visagismo não é esconder os sinais do tempo, mas valorizar as características de cada pessoa. A técnica busca equilibrar contraste e tonalidade para realçar a aparência de forma natural, preservando a identidade visual. Já já eu volto com mais um babadinho dos famosos aqui no Fofoqueira. Segura!
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3: 13 horas e 31 minutos. 104.

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2: 13 horas e 59 minutos.

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0: 14 horas e 16 minutos.
1: O ex-Beatle Paul McCartney recebeu sua primeira indicação ao Mercury Prize, prêmio que foi criado em 1992 para reconhecer os principais álbuns da música britânica e irlandesa. A seleção 2026 do Mercury Prize reúne 12 trabalhos de diferentes gerações e estilos. McCartney está concorrendo na categoria Rock.
2: Rapidinha! Daqui a pouco tem mais.

0: Gente, muitos aplausos pra Thali!
1: Muito obrigada! Greg!
0: Perfeita,
1: te
0: maravilhosa!
1: Amo.
0: Seja bem-vinda à Era Cósmica.
1: Muito obrigada, meu amor, uma honra.
0: Uma honra pra mim.
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5: Legal, turma! Estamos de volta com o nosso Fofoqueira, atualizando você sobre os babados dos famosos neste sabadão, 1º de agosto. Tem como dar errado? Um mês que começa no final de semana? Tem nada! Bora lá, gente! Maria Flor revelou um motivo inusitado para o fim de um antigo relacionamento durante o videocast que apresenta na internet. A atriz contou que decidiu encerrar o namoro porque o parceiro se recusava a escovar os dentes. Segundo a artista, o rapaz acreditava que creme dental fazia mal à saúde e defendia que comer maçãs era suficiente para manter a higiene bucal. Cada louco com suas manias. A história chamou a atenção dos internautas e rapidamente ganhou repercussão nas redes. Maria Flor contou que conheceu o ex-namorado durante quando frequentava festas e festivais alternativos na juventude. Ela afirmou que o hábito acabou se tornando um obstáculo para a convivência com o mesmo e percebeu que não conseguiria manter o relacionamento, né? Ela deu a dica. Ele não foi, não acatou, aí exterminaram. Atualmente, a atriz é casada com o psicanalista Emanuel Aragão, que deve escovar os dentes, né? Pelo amor de Deus. Ao relembrar o episódio, Maria Flor afirmou que a situação marcou o fim definitivo daquele namoro e divertiu os seguidores com o relato inusitado. Daqui a pouco eu volto com o último assunto de hoje, porque você sabe, eu aumento, mas jamais invento.
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7: 14 horas e 36 minutos. 104.

0: 14:47.
1: Segundo a imprensa norte-americana, a Marvel Studios não vai produzir uma segunda temporada do seriado Magnum. Lembrando que o protagonista da série foi Yahya Abdul-Mateen. A primeira temporada está disponível no serviço de streaming Disney+.
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1: 15 horas.
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0: 15h15.
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4: As últimas dos famosos, você confere aqui no nosso Pronto Falei. Eu sou Kleber Salles, ótimo final de semana para você que sintoniza aqui o nosso programinha. E vamos começar falando da Globo, né? A Globo vai apresentar os participantes do novo reality gastronômico Chefe de Alto Nível no programa Mais Você, comandado por Ana Maria Braga. A estratégia busca aproximar o público da atração antes da estreia e aproveitar a forte audiência do matinal entre os fãs de culinária. Inspirado no formato internacional Next Level Chef, o reality reunirá cozinheiros disputando provas em uma cozinha dividida em três níveis, com diferentes estruturas e desafios. É, então tá aí, viu? Mais uma edição, né, do Chefe de Alto Nível, esse reality show que fez bastante sucesso aí na temporada anterior, né? Eu sou Kleber Salles e volto daqui a pouco, hein? Continue ligado.
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7: Legal, turma! Estamos de volta, reta final, último bloco de hoje do nosso Fofoqueira atualizando você. Gente, bora tricotar? Ana Hickman abriu o jogo sobre um episódio de ciúmes envolvendo o maridão Edu Guedes. Foi durante uma conversa com seguidores na internet que ela contou. A apresentadora afirmou que ficou incomodada com a atitude de duas mulheres, embora tenha destacado que o chefe nunca deu motivos para a desconfiança. Segundo Ana, o desconforto seguiu apenas pelo comportamento das pessoas envolvidas e não por qualquer atitude do marido. Ela disse que evita fazer cenas em público e prefere resolver esse tipo de situação com discrição e respeito. A apresentadora contou que conversou de forma educada para deixar claro que não aceitava a repetição daquele comportamento. Ela afirmou que acredita ser possível impor limites sem criar constrangimento ou expor outras pessoas. Dias, Ana Hickman e Edu Guedes tornaram o relacionamento público em 2024 e oficializaram a união civil no ano seguinte. O casal agora se prepara para celebrar o casamento religioso previsto para setembro, ou seja, mês que vem já, né? Gente, eu aumento, mas jamais invento. Eu sou o Silva Júnior e o Fofoqueira deste sabadão vai ficando por aqui. Segunda-feira eu volto com mais babados dos famosos. Grande abraço, gente! Que você tenha um final de semana maravilhoso e um bom início de mês.
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9: 15 horas e 33 minutos.

0: 15h46.
1: O cineasta italiano Ferzan Aspetek vai dirigir uma série que vai contar a vida e a obra do mestre da moda Giorgio Armani, que faleceu aos 91 anos no ano passado. Essa produção vai retratar a história de Armani e de seu legado. O italiano mudou o conceito de elegância e a história da alta costura em todo o mundo.
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2: 16 horas e 1 minuto.
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0: 16h16.
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4: E o cantor Zé Neto, da dupla com Cristiano, pediu desculpas à Anitta por um comentário feito lá em 2022, sobre uma tatuagem íntima da cantora. Em entrevista ao podcast Nativíssimo, da Nativa FM, né? Nativa FM, ele afirmou que se arrepende da declaração, né? Disse que na época bebia demais e falava sem pensar e reconheceu que foi injusto. O sertanejo contou que ainda sente culpa e aproveitou para pedir perdão publicamente, afirmando que a mudança de vida e a aproximação com a igreja fizeram com que enxergasse o erro e garantiu que não repetiria esse tipo de atitude, né? Tá certo, então tá aí o Zé Neto pedindo perdão aí pra Anitta, né? Muito bem, eu sou Kleber Salles e volto daqui a pouco no nosso Pronto Falei desse finalzaço de semana.
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7: 16 horas e 30 minutos.
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0: 16:45.
1: Aaron Katzik, chefe de cozinha que foi vencedor da edição 2021 do Masterchef Turquia, foi encontrado morto em sua casa aos 37 anos. A causa da morte ainda não foi divulgada pelas autoridades. A princípio, é uma morte suspeita. Batizado de Barba Ruiva, sua participação no reality show chamou atenção pela disciplina, técnica e pratos voltados para valorizar o sabor dos ingredientes. Além de sucesso no reality, ele também era bastante popular nas redes sociais.
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1: 17 horas.
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1: 17 horas e 17 minutos.
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4: E o Bernardo Velasco, que viveu o personal trainer Igor no remake de Vale Tudo, comunicou aos seguidores que foi vítima de um golpe. Pois é, o ator não esconde a sua surpresa com a situação. O ator comentou que a situação aconteceu quando manuseava o computador e o celular ao mesmo tempo. Abre aspas, ontem eu fui vítima de um golpe que você nunca acha que vai cair, só que infelizmente eles fazem de uma forma quase perfeita. A gente sempre fala para não dar dados, senhas, e eu não dei nada, simplesmente foram aparecendo as coisas para mim e eu fui preenchendo. Eu olhava no meu celular e preenchia no meu computador. E quando me dei conta, eu tinha caído num golpe, explicou. O Bernardo, né, confessou que o prejuízo foi grande. Resumidamente falando, o prejuízo financeiro foi grande, mas o que me deixou muito mal foi essa sensação que a gente fica sentindo de ter sido passado para trás de uma forma que a gente não espera, disse ele, né? É complicado esse negócio mesmo de cair em golpe, né, gente? Imagina essa sensação, realmente é complicada mesmo, viu? Mas, enfim, não sabemos os valores aqui em detalhes, né? Mas fica aí o alerta para todos nós, né? A gente ficar atento aí para não clicar em qualquer coisa, mesmo que pareça coisas assim oficiais, sites oficiais, a gente tem aqui desconfiar sempre das ofertas, viu? É, olho vivo. Eu sou Kleber Salles e esse foi o nosso Pronto Falei.
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7: 17 horas e 30 minutos.
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0: 17h48.
1: Já está disponível na internet o trailer teaser oficial de Thomas Crown: A Arte do Crime. O protagonista será interpretado por Michael B. Jordan. Esse será o segundo remake de Thomas Crown. O primeiro foi lançado em 1999 e protagonizado por Pierce Brosnan. O longa original de 68 foi protagonizado por Steve McQueen.
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1: 18 horas.
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1: 18 horas e 30 minutos.
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6: 18 horas e 59 minutos.

0: 19h16.
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6: 19h29.
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2: 19 horas e 58 minutos.
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7: 20 horas e 31 minutos.

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5: 20 horas e 59 minutos.